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1: É pra já.
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0: 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Meditando a palavra para cá junto com Maria para a missão. Clique na descrição do curso aqui. Ainda tem chance para inscrever, mas não mencionar sobre a Facebook page de André José. E não tem o link para você no documento de inscrição. Formação bíblica, consagração de casas. E também tem diferentes sacerdotes na fiela de toda parte do mundo que vai estar donando o curso aqui. 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É tão virtual, pois vá. 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
10: 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Um intercâmbio cultural humorístico entre Aruba e Corso.
9: Na entierro, botá. A trope. 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Por que também tanto entierro assim, né? O pai entierro não é morto, não é que me se acostumar com o
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3: Na entierro, tá? A trope. 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
4: Beautiful shore.
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